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Glória a Deus. Você já parou para pensar que nós servimos a um Deus que nos ama, independente das nossas falhas, independente dos nossos fracassos, o amor dele por nós permanece o mesmo. É bem verdade que aqui nós enfrentamos dificuldades, momentos difíceis, mas a diferença é que em todos os momentos Deus está do nosso lado, sempre. Aleluia. Sempre. Quando estamos fracos, Ele é a nossa força. Quando estamos tristes, Ele é a nossa alegria. Quando estamos sozinhos e todos já foram embora, é Ele quem permanece do nosso lado. Sempre foi Ele. Aleluia. E sempre será Ele. Se você, assim como eu, se sente grato, pare um pouco e agradeça.

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1: Nós te adoramos, Senhor. Tu és digno de todo louvor. Aleluia.

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0: Rafael Fagundes, Wagner Sanches. Vamos lá, quem sabe cante comigo. Abençoe vocês.
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Obrigado, Jesus, pelo que fizestes por mim naquela cruz. A ti te louvo, agradeço e clamo todos os dias.

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nossa vida é assim: há um tempo de sofrer, há um tempo de chorar, mas há um tempo de vitória. É isso que nós estamos profetizando sobre a sua vida. Quem sabe solta a voz para Deus.

0: glória para Jesus.
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Assim te diz o Senhor: não temas, porque eu sou contigo. Não te assombres, porque eu sou contigo.

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está cuidando dos detalhes do teu futuro, da tua profissão, da tua casa. Tem cuidado de Deus sendo derramado aqui neste lugar. Oh, aleluia! Ele cuida do teu futuro. Ele cuida daquilo que você ainda não está vendo. Ele está trabalhando nos teus sonhos, então confia.

0: Quem aprendeu o refrão aí, levanta a mão. Vamos cantar Maranguape. Araçom, obrigado é pouco. Tamo junto.
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1: 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Além das atividades legislativas, o deputado também utilizou suas redes sociais para prestar contas do mandato e dialogar com a população.
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0: Tu conservarás em paz aquele cuja mente está firme em ti, porque ele confia em ti. Isaías 23, 3.
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0: beleza? Um lindo dia, uma linda quinta-feira pra você. Tá começando por aqui mais uma edição do nosso Café com Bênção comigo mesmo, seu amigo, seu irmão, Alex Gouveia, tá na área pra ficar juntinho contigo nesta edição super especial de quinta-feira, hoje, 4 de junho, hein? Ano 2026, e a gente tá assim nesse clima gostoso, trazendo muita música de qualidade pra você. Olha, você vai conferir por aqui hoje, tem Álvaro Titro com o Paulo Neto, tem também Adelson Freire, Brasa Church, tem Disco Praise, tem Pastor Juan Janos trazendo a poderosa palavra de Deus, tem também ele, Diego Elias, e o Minuto da Tecnologia para você, Gabriel Soares, e as comemorações do dia, além dos nossos quadros, né? Rotina Fit, I Love Pet, Caminho Verde, muita coisa boa no nosso programa de hoje. Afinal de contas, que é uma notícia boa, hoje é véspera de sexta, né? Beleza! Vamos lá então, chega pra cá, Gabriel Soares, muito bom dia!
1: Bom dia, Alex! Bom dia a todos por aqui nesta manhã de quinta-feira, 4 de junho. Eu sou Gabriel Soares, direto aqui da redação, pra trazer as comemorações de hoje.

Então vamos nessa, olha. Dia 4 de junho é feriado nacional, é Corpus Christi, feriado aí religioso, apontando também um ponto facultativo em grande parte do país, né? Famoso pelas tradicionais confecções de tapetes coloridos de serragem pelas ruas das cidades. Olha só, hoje também é Dia Internacional das Crianças Vítimas de Agressão, ONU. Um alerta global, sério, para garantir os direitos, a segurança e a proteção das nossas crianças contra qualquer tipo de violência. Dia do Engenheiro Agrimensor. Homenagem aos profissionais que medem e mapeiam espaços territoriais, fundamentais para obras, demarcações e construção civil.

0: Vamos saber quais são as cidades que também comemoram aniversário neste feriado nacional, né? Vamos lá, no Ceará temos Ereré e Quiterianópolis. Tem também Cristais em Minas Gerais, Cabaceiras na Paraíba e Joaquim Nabuco no Pernambuco. No Rio Grande do Sul tem Seberi e Porangaba, que fica em São Paulo também comemorando hoje. Receba o nosso abraço aí em cada cidade, viu? E receba o nosso abraço também você, nosso ouvinte querido, que está comemorando o seu aniversário hoje, nesse dia 4 de junho. Ó, aproveita que é feriado nacional, chama a galera para comemorar aí, chama mais também, né? Feliz aniversário! Agora é com você, Alex. Boa programação aí, bom feriado. E até amanhã, se Deus quiser, para mais comemorações aqui, viu?
1: Valeu, Gabriel. Muito bom dia para você. Abrindo a nossa primeira sequência, By Turner com Terrian, Brand New.

0: Timbaland Jr., fechando a sequência com Fat City Music e Miranda Kurtz, Here All The Time. Tivemos ainda Álvaro Tito com Paulo Neto, Riqueza, e Baitania com Terry I'm Brand New, aqui no nosso Café com Bênção pra você. Olha, já já tem muito mais café, hein?
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1: 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Viva a vida muito mais leve.
2: Dores na parte da frente da canela ao correr ou caminhar mais rápido são conhecidas como canelite, frequentemente causadas pela fraqueza do músculo tibial. Para fortalecê-lo, encoste as costas em uma parede, dê um pequeno passo à frente e, mantendo os calcanhares no chão, puxe as pontas dos pés para cima o máximo que puder. Repita até sentir o músculo queimar levemente. Isso amortece o impacto da caminhada.
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0: Rand Collective com Jeffers Campbell, fechando sequência do It's How I Lonely. Tivemos também Jefferson Souza com Luana Rodrigues, Processo. Olha, Gabriel Júnior e Matheus Brito na sequência, Quando o Céu Invade a Terra, e ao vivo ainda pra você, né? Se liga aí que já já tem muito mais, hein?
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2: Bom dia, Alex. Bom dia a todos aqui nesta manhã de quinta-feira, 4 de junho. Vamos para a informação de hoje. WhatsApp lê suas mensagens? Texas processa a Meta por suposta violação de privacidade dos usuários. O procurador-geral do Texas, Ken Paxton, processou a Meta e o WhatsApp por supostamente enganarem usuários sobre a segurança da criptografia do aplicativo. A ação afirma que a plataforma prometia privacidade total nas conversas, enquanto investigações apontariam possível acesso interno às mensagens. O processo pede punições financeiras e medidas para impedir acessos indevidos às comunicações dos usuários texanos. A Meta negou as acusações e afirmou que o WhatsApp não consegue visualizar mensagens protegidas por criptografia ponta a ponta. Tá aí, Alex, a informação desta quinta-feira aqui no quadro Minuto da Tecnologia. Volto com você, bom programa.
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0: Esse foi o Minuto da Tecnologia com Diego Elias. Valeu, Diegão. Muito bom dia. Vamos de música? Tá chegando mais um louvor pra você.

0: Disco Praise, fechando a nossa sequência aqui no Café com Benção, Worship do Robô. Tivemos também Brasa Church Music com Bebel Melo, Quero Jesus ao Vivo. Adelcio Freire abrindo a nossa sequência, O Lado Bom. Tudo coopera, né? Se liga aí que já tem muito mais Café com Benção pra você.
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